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As passadeiras foram criadas no século XIX para castigar prisioneiros ingleses. Nesta época, o sistema prisional britânico encontrava-se em condições muito precárias. A pena de morte e o exílio eram castigos frequentemente aplicados. Os prisioneiros eram mantidos isolados em celas fechadas e extremamente insalubres. Voluntários que pretendiam mudar esta situação tentaram também ajudar. Como resultado, surgiram novos métodos de reabilitação, entre eles a passadeira. A passadeira entrou nas nossas vidas em 1818, criada pelo engenheiro inglês Sir William Cubitt. No entanto, o seu objetivo não era promover uma vida saudável nem ajudar a queimar gordura. A passadeira foi concebida como instrumento de tortura. Quando Cubitt viu os prisioneiros da prisão de St. Edmunds deitados sem fazer nada, teve uma ideia bastante invulgar. A força física daqueles homens poderia ser aproveitada, ao mesmo tempo que cumpriam uma pena mais exigente. Assim nasceu a primeira passadeira. A primeira passadeira parecia, na verdade, um enorme cilindro rotativo. Cerca de uma dúzia de prisioneiros faziam-o girar através da corrida. A experiência assemelhava-se menos a correr em linha reta e mais a subir escadas continuamente. Como cairiam se parassem, eram obrigados a manter-se em movimento sem interrupção. A energia gerada por este esforço era utilizada para moer cereais, bombear água ou ventilar minas. Todos beneficiavam, excepto os próprios prisioneiros. Sofrimento em estado puro. Durante a década seguinte à sua invenção, 50 prisões inglesas e um número semelhante de prisões americanas adotaram a passadeira. Muitos vitorianos viam-na como uma solução positiva para combater a ociosidade nas prisões. Em 1875, uma autoridade regional descreveu as passadeiras como um grande avanço na disciplina prisional, enquanto que a Associação para a Melhoria da Disciplina Prisional as classificou como uma punição preventiva. Acreditava-se que qualquer pessoa que passasse por esta experiência perderia a vontade de voltar a cometer crimes. Todos os dias subiam metade do Everest. Segundo as estimativas, os prisioneiros permaneciam nestas passadeiras durante 6 horas por dia. Isto equivale a uma subida entre 1.500 e 4.200 metros. Os 4.260 metros correspondem aproximadamente ao ponto intermédio do Monte Everest. A invenção de Cubitt ultrapassou as fronteiras do Império Britânico e espalhou-se rapidamente pelos Estados Unidos. Quando este esforço intenso se combinava com uma alimentação insuficiente durante 5 dias por semana, muitos prisioneiros começavam a sofrer lesões. A passadeira tornou-se um símbolo das más condições das prisões do século XIX. Como consequência, a sua utilização foi proibida em 1898. A máquina de tortura regressa, desta vez dirigida a todos nós. A utilização médica da passadeira, patenteada nos Estados Unidos em 1911, só começou muito mais tarde, em 1952, quando o Dr. Robert Bruce realizou experiências com um colega de trabalho. As descobertas de Bruce deram origem ao que é hoje conhecido como o Protocolo de Bruce, base dos testes utilizados para avaliar o funcionamento do coração. Nas décadas de 1960 e 1970, com a popularização dos exercícios cardiovasculares, as passadeiras chegaram primeiro aos ginásios e mais tarde às nossas casas. Desta forma, um instrumento de tortura transformou-se, ironicamente, num dos elementos mais importantes de um estilo de vida saudável. Sabias que a passadeira que utilizamos hoje nos ginásios tem um passado tão sombrio? Encontramos-nos novamente noutro podcast. Até lá, fique bem!

Quando é que nós, seres humanos, nos apercebemos realmente do tempo, caros ouvintes? Quando ainda não havia relógio nem calendários, como é que sabíamos que um dia tinha passado? Pelo nascer do sol, pelo comprimento da sombra, ou talvez pelo cheiro da terra depois das primeiras chuvas e pelo amadurecimento das azeitonas nas árvores? O ser humano aprendeu primeiro não a medir o tempo, mas a lê-lo na natureza e na sua própria vida. Hoje, vamos seguir os passos daqueles que decifraram a linguagem do tempo nas terras da Palestina. Percorreremos o caminho que vai dos relógios de sol aos antigos calendários agrícolas, dos muakits de Jerusalém às torres de relógio otomanas. A forma como a civilização mede o tempo revela também a maneira como compreende o mundo e o ser humano. Quando não existiam relógios para marcar um encontro, determinar a altura certa para semear, os olhos voltavam-se para o céu. A sombra que diminuía à medida que o sol subia e que voltava a alongar-se à tarde era o primeiro guia do ser humano. Na antiga região da Palestina, os relógios de sol em pedra que chegaram até nós dos períodos romano e bizantino são vestígios concretos desta procura. Algumas linhas simples gravadas na pedra refletiam no chão o movimento gigantesco do céu. Antigamente, as pessoas não olhavam para um relógio, olhavam diretamente para a sombra. Mas o tempo não se limitava às horas do dia. Para um agricultor, o tempo significava diretamente sobrevivência. Saber quando iria chover, quando lavrar a terra e quando colher as azeitonas era de importância vital. Por isso, na antiga cultura agrícola da Palestina, o calendário não era tanto uma lista escrita em papel, mas a própria memória da terra. Em 1908, durante escavações na antiga povoação de Gezer, foi encontrada uma pequena placa de calcário datada do século 10 a.C. Hoje conhecida como Calendário de Gezer, esta inscrição mostra que o tempo era medido não através de números abstratos, mas diretamente através das atividades agrícolas. Na pedra, os meses eram identificados por tarefas como a vindima, a sementeira e a colheita da cevada. Este registro do tempo, com cerca de 3 mil anos, é um dos primeiros documentos que demonstram como, nesta região, o tempo estava relacionado com o ritmo da terra. Neste ponto, surge uma ligação significativa. Um dos primeiros registros escritos do tempo que chegaram até aos nossos dias a partir das terras da Palestina encontram-se atualmente conservado no Museu Arqueológico de Istambul. O tempo gravado numa pedra na Palestina continua hoje preservado em Istambul. A relação do ser humano com o tempo foi gradualmente adquirindo uma dimensão baseada em cálculos cada vez mais precisos. À medida que os movimentos do Sol eram estudados, o céu começou a ser medido matematicamente. Em Jerusalém, o tempo tornou-se, para além de uma questão agrícola, também uma parte fundamental da fé. Na civilização islâmica, o estudo do céu para determinar os horários das orações deu origem à profissão de muakkit. Eram os guardiões do tempo. Calculavam a posição do sol, o comprimento das sombras e as mudanças das estações, ajudando a determinar corretamente os horários. Nos espaços destinados aos muakkits, no pátio da Mesquita Al-Aqsa, calculavam o ângulo do sol utilizando astrolábios e tabelas astronómicas. Em Jerusalém, o tempo ultrapassou a simples observação e transformou-se num conhecimento calculado que organizava a vida. Com o passar do tempo, as cidades cresceram, o comércio desenvolveu-se e foram criadas redes de transporte. Assim, o tempo desceu do céu para as praças das cidades. No final do século XIX, as torres de relógio começaram a erguer-se por todo o território otomano, também apareceram na Palestina. As torres construídas em Nablus, Jaffa, Haifa, Acre, Nazaré, Safed e Jerusalém tornaram-se símbolos de uma nova concepção do tempo. Em particular, os edifícios erguidos por ocasião do 25º aniversário do reinado do Sultão Abdulhamid II materializaram esta nova concepção do tempo nas cidades palestinianas. A Torre do Relógio de Nablus, datada de 1901, é um dos exemplos mais marcantes.
As observações individuais deram lugar ao relógio comum da praça. O comerciante abre a sua loja de acordo com ele. E os habitantes da cidade organizam sua vida quotidiana segundo esse ritmo. Apesar de ter passado mais de um século, a torre do relógio de Nablus continua a transportar a memória da cidade. Em Jerusalém, ocorreu uma transformação semelhante. A torre do relógio otomana, construída junto à porta de Jafa, foi um dos pontos onde a cidade entrou em contacto com o tempo mecânico. A história dá-nos uma lição inesquecível. O mecanismo do tempo pode parar, as suas engrenagens podem ser retiradas e as suas torres podem ser destruídas. No entanto, não é fácil apagar o tempo gravado na memória coletiva de uma sociedade. Embora a Torre do Relógio de Jerusalém tenha sido desmontada durante o período do mandato britânico e tenha desaparecido fisicamente, a consciência urbana que representava continua presente na memória de Jerusalém. Nesta viagem que vai da sombra à Torre do Relógio, os instrumentos mudaram, mas a necessidade humana de compreender o tempo permaneceu a mesma. Para um agricultor, o tempo é a chuva. Para um muçulmano, a hora da oração. Para um comerciante, a hora de abrir a loja. E para uma cidade, o ritmo da vida em comum. O tempo é um espelho que mostra quando uma sociedade trabalha, quando para, quando lança sementes à terra e aquilo que deseja transmitir ao futuro. Todos estes vestígios, desde o calendário de Gezer, passando pelos muakites da Mesquita da Al-Aqsa, até à Torre do Relógio de Nablus, resume o esforço do ser humano para organizar a sua própria vida. Então, depois de aprendermos a medir o tempo, como é que o ser humano registou o conhecimento? Como é que os textos escritos em pedras, pergaminhos e papiros foram preservados durante séculos em grutas e desertos? No nosso próximo episódio, sob o título Os Sábios Silenciosos do Deserto, vamos seguir os vestígios do conhecimento e dos primeiros mosteiros. Até voltarmos a encontrar-nos, continuaremos a descobrir as histórias escondidas da Palestina. Fique bem e até à próxima! 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